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1: Estela.
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1: Pode entrar.
0: Pode entrar?
1: Entrar.
0: Como é seu nome?
1: Estela.